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3: 21:11.
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3: 21:11.
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1: 21:28.
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3: Se, ao contrário, você entendeu que sua ação anterior se tornou surpreendentemente brilhante, sim, é verdade. Você poderá repeti-la usando Ctrl mais Y para Windows e Command mais Y em um Mac.

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3: Oi, já estamos de volta no Adora Top com Jonatas Gonçalves e o sucesso da música gospel não para. Tem mais um sucesso chegando.
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1: Ah, eu gosto muito deste sucesso, viu? Mas gosto mais ainda da sua grandiosa companhia aqui na edição do nosso programa. Eu peço para que Deus possa abençoar a sua vida, os seus sonhos, os seus projetos, o seu relacionamento, o seu trabalho, a sua casa. E a gente se encontra na próxima edição do Adora Top com o Jonatas Gonçalves e as mais lindas canções gospel aqui na nossa rádio. Tudo de bom para você e até a próxima.
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4: Palavra que renova e transforma. Assim diz a Bíblia. Ensina-nos a contar os nossos dias de tal maneira que alcancemos corações sábios. Salmo 90, 12. Não muda de estação. Já já mais sabedoria do alto.
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Sextou, é o fim de semana, que ele seja lindo para você, cheio de saúde, alegria, amor, paz no coração, muito carinho, muitos abraços e principalmente, sobretudo, Deus. Que Deus possa te proporcionar um final de semana maravilhoso. Eu tô chegando e vou trazer para você as melhores músicas a partir de agora, na programação mais linda do seu rádio.

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Hora de você abrir o seu coração para receber essa mensagem de música que enaltece o Senhor. 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

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Estamos de volta aqui para mais momento de adoração e comunhão através da música. Prepare-se, gente, para se sentir renovado e inspirado com as próximas seleções que preparamos para você.

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0: Estamos de volta aqui para mais momento de adoração e comunhão através da música. Prepare-se, gente, para se sentir renovado e inspirado com as próximas seleções que preparamos para você.

0: Com gratidão e referência, despedimos aqui de você nesse momento. Mas fica tranquilo, em breve estaremos de volta aí com mais um programa Para Adorar. Que a paz aí encontre você e permaneça sempre com você. Até breve, pessoal.
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0: Estamos de volta aqui para mais momento de adoração e comunhão através da música. Prepare-se, gente, para se sentir renovado e inspirado com as próximas seleções que preparamos para você.
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0: Estamos de volta aqui para mais momento de adoração e comunhão através da música. Prepare-se, gente, para se sentir renovado e inspirado com as próximas seleções que preparamos para você.

0: Com gratidão e referência, despedimos aqui de você nesse momento. Mas fica tranquilo, em breve estaremos de volta aí com mais um programa É Para Adorar. Que a paz aí encontre você e permaneça sempre com você. Até breve, pessoal.
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8: 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Olá, meus irmãos, graça e paz, ótima sexta-feira, bom final de semana. Chegamos nesta sexta-feira dourada para louvar e engrandecer o nome do único Salvador, Jesus Cristo. Ótima sexta para você, Deus te abençoe. Vamos abrindo muito bem a programação com uma sequência linda que a gente separou para durante uma hora para o programa Adora Top da sua sexta.
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2: 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O Adora Top já existe há muitos anos e eu fico muito contente pela tua amizade, pela tua audiência, viu? Sempre aqui na rádio, neste mesmo horário, com músicas escolhidas a dedo do coração de Deus para a sua vida. É o Adora Top que fica por aqui nesse bloco, mas ó, não saia da sintonia, que depois do intervalo tem muito mais.
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2: Já estamos de volta no Adora Top, na edição de hoje com Jonatas Gonçalves e o melhor da música gospel pra você.
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0: Adora Top no seu rádio, fazendo parte do seu dia a dia. Obrigado pelo carinho, pela audiência que a gente sempre cativa e cultiva. O Adora Top já existe há muitos anos e eu fico muito contente pela tua amizade, pela tua audiência, viu? 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
0: Oi, já estamos de volta no Adora Top com Jonatas Gonçalves e o sucesso da música gospel não para. Tem mais um sucesso chegando.
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2: Ah, eu gosto muito deste sucesso, viu? Mas gosto mais ainda da sua grandiosa companhia aqui na edição do nosso programa. Eu peço para que Deus possa abençoar a sua vida, os seus sonhos, os seus projetos, o seu relacionamento, o seu trabalho, a sua casa. E a gente se encontra na próxima edição do Adora Top com Jonatas Gonçalves e as mais lindas canções gospel aqui na nossa rádio. Tudo de bom para você e até a próxima.
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5: Olá, povo abençoado de Deus! Começando nesse momento, mais um programa do nosso Adoração Máxima. E eu, Diego Almeida, te fazendo companhia nesse dia, trazendo para você muito louvor, muita adoração nesse final de semana. Bora começar, porque o nosso programa ele tá uma benção. Já quero te convidar a conferir junto comigo a nossa primeira sequência de louvores. Não sai daí, Adoração Máxima tá só começando!
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1: Fica ligadinho aqui na sua rádio que vamos para um breve intervalo, mas já já estaremos de volta com muito mais.
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1: Se prepare que a nossa próxima sequência já está pronta.
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1: E o programa dessa sexta-feira, ele já vai chegando ao final. Muito obrigado pela sua presença e participação em mais um dia de muita adoração aqui na sua rádio favorita. Próxima semana, muito mais adoração máxima na sua primeira e eu estarei esperando por você. Muito obrigado por tudo, fiquem todos na paz e na presença de Deus e até mais. Tchau, tchau.
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5: Olá, gente! Sextou! Sexta-feira, 5 de junho, ano 2026, começando mais edição do nosso programa Conectados com Deus. E aí, tudo bem? Tudo certo? Paz e bem pra todo mundo, a paz do Senhor. Tô chegando, gente, trazendo, ó, muita música, muita adoração. A sua participação, com certeza, você ajuda a fazer que o programa Conectados com Deus, tá bom? Passar essa uma hora juntinhos por aqui. Então, você já pode pedir a sua música, já pode fazer o seu pedido musical e já pode falar aqui com a gente, tá bom? O WhatsApp liberado, o Instagram, ó, o site da rádio também tá liberado pra você falar comigo por aqui, tá bom? Bora começar, então, o programa Conectados com Deus pra abrir, ó. Ha, vou abrir com essa aqui, ó. Boa sexta pra gente. Aqui, ó, bora!

você conectados com Deus aqui na programação da sua rádio favorita. Abrimos muito bem com essa sequência maravilhosa, adoradora, aqui é o Senhor, tá bom? E aí, tá tudo bem? Tudo certinho? Bora fechar a semana. Semana abençoada, bom fim de semana pra você que vai curtir seu fim de semana em família, as atividades da igreja aí. Ah, eu espero que tenha tudo dê certo pra você, tá bom? Vamos nessa, a música não para por aqui. Boa sexta pra gente aqui, ó!

0: Maravilha demais, é o nosso Conectados com Deus. Vamos pro intervalo rapidinho. Já já tem mais pra você. Eu volto já, hein, gente.
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0: E aí, beleza? Opa, tô de volta, hein? E aí, tá tudo bem com você, tudo certinho? De volta com o nosso programa. Esse é o nosso Conectados com Deus, conectados com alegria e conexão com Deus e muito mais. Gente, bora de sexta-feira, bora de alegria, bora fechar nossa semana aqui junto com você, tá bom? Daqui a pouquinho tem o seu quadro, o nosso quadro. Alô, alô, tudo de bom?

E aí, de bem com a vida? Alô, alô. Ah, você que tá ligado aqui no programa Conectado com Deus, hein? Alô, alô. Deixa eu mandar um abraço pra Sueli, tá por aí, que alô, Sueli. Alô, alô. Deixa eu mandar um abraço pra Lloyd Ferreira, tá comigo, Lloyd. Alô, alô. Deixa eu mandar um abraço pra Fernanda Soares. Alô, alô. Mandar um abraço pra Cíntia Parcelos, tá por aqui. Alô, alô. Mandar abraço pra ela, Ana Luísa. A Sara também tá por aqui. Alô, alô. E você, tá onde? Manda pra gente aquele alô esperto, hein? Alô, alô, alô, Espírito Santo, alô, São Paulo, Minas Gerais. Alô, alô, alô, Bahia. Forte abraço, vamos nessa, a música não para.

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Conectados com Deus, para fechar muito bem a edição desta sexta-feira. Gente, um ótimo fim de semana para todo mundo. Que Deus possa abençoar aí, ó, o nosso início de final de semana, hein? A gente volta a se falar segunda-feira aqui na nossa rádio favorita. Tchau, pessoal. Até segunda. Fui. Cuide-se bem de você pra mim e cuide-se um dos outros. Tchau, pessoal.

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Sextou, é o fim de semana, que ele seja lindo para você, cheio de saúde, alegria, amor, paz no coração, muito carinho, muitos abraços e principalmente, sobretudo, Deus. Que Deus possa te proporcionar um final de semana maravilhoso. Eu tô chegando e vou trazer para você as melhores músicas a partir de agora, na programação mais linda do seu rádio.

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0: Aqui os intervalos são sempre muito rápidos, então não saia daí, é rapidinho e a gente volta com muito mais música. Até já! 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
0: Legal, tivemos as mensagens dos nossos parceiros de programação e já estamos de volta com muito mais música.

Isaías 55. Porque os meus pensamentos não são os vossos pensamentos, nem são os vossos caminhos os meus caminhos, diz o Senhor. Porque como os céus são mais altos do que a terra, deste modo são os meus caminhos mais altos do que os vossos caminhos, e os meus pensamentos são maiores do que os vossos pensamentos. Não existe nada mais extraordinário na vida do que descobrir que existe um Deus do céu que se importa comigo e com você. Entre milhares de verdades que são passageiras,

0: tá na hora do intervalo, mas é super rápido. É, aqui a gente gosta de ouvir mais música. Então fique por aí porque eu já volto trazendo mais sucesso. Até já. 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
0: Oi, eu falei que era rapidinho, já estamos de volta e agora tem mais sucesso na melhor programação do seu rádio. Escuta essa aí.

0: nosso encontro de hoje, infelizmente, está terminando. Espero que você tenha gostado. Eu fiquei muito feliz da gente se encontrar mais uma vez aqui na sua rádio. Tá combinado? A gente vai se encontrar de novo. Então, obrigado pela sua companhia, pelo carinho de sempre e pela audiência maravilhosa. Tchau, tchau.
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0: Entrando lá, mais uma edição do seu programa Diante do Altar. Sou seu irmão em Cristo, pastor Giovanni Nunes, e por aqui para abençoar mais uma vez a sua vida nessa sexta feirosa. Esse é o dia que o Senhor nos fez, esse é o dia que Deus coloca na agenda da minha e da sua vitória. Bem, está acabando, mas a sua bênção já está começando. Eu quero profetizar na sua vida. Bom, gente, olha, eu tenho um prazer imenso estar por aqui, saber que você está aí ouvindo a gente na melhor programação, nessa rádio topzera, e te convido a ouvir a gente de segunda a sexta-feira, ouvir nossa programação Diante do Altar, aqui na melhor, tá bom? Muito obrigado pela sua carona, pela sua alegria, você que está na sua casa, você que está no seu local de trabalho, ouvindo a gente. Eu quero profetizar que a sua sexta-feira vai ser tremenda, vai ser de Deus, a sua sexta-feira está sendo e será especial, porque Deus está contigo, é início de final de semana, mas também início das tuas bênçãos, tá bom? Então chega de blá blá blá, chega de delongas, vamos então de canção bonita para abrir a programação de hoje. Eu abro com essa canção aqui para abençoar a sua vida. Minha produção solta a canção e eu abençoo o teu coração. Aumenta o som e vem comigo. Diante do Altar, só tá começando.
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0: de volta então com essa programação abençoada. Você tá ouvindo coisa boa, né? Tá gostando, hein? Eu, pelo menos, eu tô amando a programação de hoje. Quero que você também fique junto com a gente. E eu queria pedir a você, como eu gosto de pedir sempre. Ah, se eu fosse você, convidava alguém pra vir ouvir a programação de hoje, hein? Tá rolando essa sequência maravilhosa aqui no Diante do Altar. Você tá ouvindo a programação na melhor do rádio. Abençoa a sua vida. Então, ó, faz o seguinte. Vou molhar a garganta. Rápida pausa. Volto já já pra trazer mais de Deus pra sua vida. Mais de Deus pro seu coração. Mais de Deus pra abençoar a nossa programação e abençoar você, tá bom? Tem muito de Deus ainda hoje. Então não sai daí não, que eu volto já já pra abençoar você. É dois minutinhos, vai embora.
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0: Muito bem, minha gente, estamos de volta logo após o nosso intervalo. Isso mesmo, esse é o Diante do Altar. Sou pastor Giovanni Nunes. De segunda a sexta-feira, fazendo alegria, trazendo a companhia com você nessa programação. Ai, ai, vou nem cantar, senão você vai embora. Mas é um prazer poder ter você aqui. Fica com a gente, tá bom? Porque a gente tá aqui preparando sempre coisas de Deus, coisas boas pro seu coração, porque o nosso prazer é fazer o melhor de Deus pra você. Você é importante pra nós, você é o nosso ouvinte, você é a quem nós trabalhamos pesado pra você ser abençoado. Então, é um prazer poder estar por aqui e quero tocar mais canção pra você. Você tá pronto pra ouvir? Então faz o seguinte, como eu digo sempre, aumenta o volume e vem.
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1: Muito bem, gente, estamos de volta com vocês. Agora vamos fazer um rápido intervalo, voltamos já já com mais de Deus pra sua vida, viu? Que canção maravilhosa essa que tocou pra vocês agora, hein? Música bonita, louvor abençoado, toca aqui na programação Diante do Altar. Já já a gente tem mais Diante do Altar pra você. Fica por aí, sai não, porque o melhor de Deus ainda está por vir. Então já volto já já, 2 minutinhos, volto pra poder abençoar a sua vida. É um break rapidinho, volto já já pra abençoar você.
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1: Muito bem, estamos de volta com alegria em forma de programa. É o Diante do Altar. Eu não sei se é só eu, mas você tá sentindo a presença de Deus aí? Tá gostoso, né? Louvores bonitos. A gente fica abençoado, né? Olha, quero declarar sim que o Senhor possa abençoar sua casa nesse dia, que você possa ser cheio da bênção aí no seu local de trabalho, onde você está ouvindo a gente, na caminhada, qualquer lugar que você esteja aí ouvindo a nossa programação. Muito obrigado pela audiência, que o Senhor te toque, que o Senhor te tome, que o Senhor abençoe você de uma forma poderosa através do nosso programa. É um prazer poder estar aqui tocando palavras, tocando louvores e abençoando a sua vida. Aumenta o volume, vem com a gente, porque a gente continua com mais de Deus. Aumenta o som e vem!
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0: Na carta aos Hebreus, no capítulo 13, versículo 8, a palavra de Deus diz assim: Jesus Cristo é o mesmo ontem, hoje e eternamente. Meus amados, quando eu estava diante desse texto, meditando nele, logo algo me veio ao coração, me arremeteu ao coração uma canção que o cantor Sérgio Lopes cantava muito, que dizia assim: tente lembrar. Essa canção revela a presença de Deus em todo o tempo da nossa vida. Essa canção chama Tente Lembrar mesmo, que é para dizer para a gente: tenta lembrar. Se por alguma vez o Senhor te abandonou, se por alguma vez Jesus te esqueceu. Aí essa palavra veio ao meu coração: Jesus Cristo é o mesmo ontem, hoje e eternamente. O escritor aos Hebreus está dizendo o seguinte: que o nosso Senhor não tem variação, não tem sombra de dúvida e nem variação. Ele é único, ele é eterno. Ele é o mesmo ontem, ele é o mesmo hoje e será para sempre amanhã. E quando eu digo o mesmo ontem, aí eu venho dizer para você que hoje talvez está vivendo dias maus, está vivendo dias de angústias, está vivendo dias difíceis na sua vida. E você talvez está vivendo toda essa crise e achando que já era, achando que para você não vai dar, achando que Deus te abandonou, que Deus te esqueceu, achando que só machômetro mesmo. Aí essa palavra vem na revelação e traz para você essa revelação dizendo o seguinte: o mesmo Deus que operou ontem, opera hoje e vai operar amanhã. Duas vertentes tem para esse mesmo Deus que operou ontem: o Deus da Bíblia, que operou na vida dos grandes heróis da fé, mas o Deus também que já operou na sua vida. Se você serve ao Senhor, você pode olhar para trás e ver que alguma vez a sua vida lá atrás, em algum problema que você tenha passado ou vivido, o Senhor te deu livramento, o Senhor foi contigo. Tenta lembrar e ver na sua memória se por quantas vezes o Senhor te trouxe vitórias, quantas foram as vezes que você achou que você não ia conseguir, quantas foram as vezes que você achou que você não ia ultrapassar, quantas vezes você achou até mesmo que iria morrer. E olha você aí, vivo, caminhando. Lutas, adversidade, a gente vai ter todos os dias. Mas o Deus que nos disse isso, disse: no mundo tereis aflições. Então todos os dias você vai ter aflições. Mas também ele deu a palavra do bom ânimo. O bom ânimo é para você olhar para o mesmo Jesus Cristo de ontem, que te retirou das crises de ontem. E ele hoje usa essa palavra, usa a minha vida como voz profética para quem acredita, para dizer para você: olha, o que ele já fez ontem, ele também pode fazer hoje. E eu quero profetizar agora pelo poderoso nome de Jesus sobre sua vida. O Deus que te deu livramento ontem, o Deus que te curou ontem, o Deus que fez com a sua vida há dias atrás, você passou por toda uma pandemia e não morreu e não caiu, você ficou de pé, você prevaleceu. O Deus que te deu livramento nessas angústias, o Deus que te deu livramento em tantas outras coisas, não só de uma pandemia. O Deus que te guardou da mão do maligno, da mão de um traficante, da mão de um assassino, da mão de um ladrão, da mão de tantas coisas. O Deus que te livrou da mão do diabo, te livrou da enfermidade, te levou de um leito de dor, te levou do hospital, te levou de uma cela fria. Eu não sei de onde ele te livrou. Eu não sei o que ele fez, mas ele fez. E esse Deus que fez ontem, ele está usando a minha boca para dizer para você ficar tranquilo. Ficar tranquilo e começar a acreditar que ele faz hoje de novo. Ele vai fazer hoje de novo. E ele fará eternamente sobre sua vida. Porque ele é o Deus que não cuida do nosso ontem. Ele é o Deus que cuida do ontem, cuida do hoje e cuida do nosso amanhã. Ele é Deus ontem, ele é Deus hoje, ele será Deus amanhã. Então receba essa palavra e entende, e tente lembrar se por alguma vez o Senhor te esqueceu, te abandonou. Se ele nunca te abandonou, ele não te abandonou agora e nunca te abandonará. Receba essa palavra porque ele está aí contigo. Ele só está usando a minha voz para falar com você. Gotas da Palavra de Deus. Eu sou o pastor Divani Nunes. Até a próxima. Graça e paz. Shalom.
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Olá, muito bom dia. Paz do Senhor Jesus, como é que vocês estão? Começando mais uma moda de viola para vocês. Um ótimo sábado, que Deus abençoe, que seja um final de semana abençoado. Hoje, 6/6/2026. Ótimo dia para todos vocês. Logo, logo, durante a programação da manhã, a gente passa aqui dando um oi, um alô para vocês. Valeu. Tchau, tchau. Bora de louvor.

Belíssimo louvor, bom dia na paz do Senhor Jesus, meus irmãos e irmãs. Como é que tá essas modas de viola aí? Tá tudo bem? Tudo certo com você? Eu espero que esteja tudo bem. Uma ótima manhã. Quem não acordou comigo às 4:30 da manhã, mas está acompanhando. Aliás, 6:30 hoje, né, tio Eloy? Dormimos um pouquinho mais, mas foi benção também. Tô aqui para te desejar um ótimo dia na paz do Senhor Jesus, graça e paz, shalom, como queira cumprimentar. Que bom, tá todo canto do país, fora do país, pessoa nos ouvindo aqui também. Então, gratidão a esse Deus, que a dele é toda a honra, toda a glória, para todos sempre, amém? Como é que você está mesmo? Tudo bem contigo? Espero que sim. Então, bora lá em frente, aqui, ó. Vamos fazer a diferença aqui, trazendo aqui uma mensagem para você aqui também, amém? Posso contar com você mesmo? Então, tá bom. Se você diz, então, ótimo. Versículo do dia, aqui é rapidinho, aqui, ó, só passando aqui para deixar um versículo para você, para não ficar em branco, né? Palavra do dia que se encontra no livro de Romanos, capítulo 8, versículo 31, né? Onde está Jesus nos tempos mais difíceis? Aqui é a resposta. Onde está Jesus? Isso aqui é uma pergunta, tá, família? Aqui, ó, para hoje. Aonde está Jesus nos tempos mais difíceis? Ponto de interrogação. Aqui. Ponto de exclamação. Sábado 6 de julho de 2026, em Romanos, capítulo 8, versículo 31. Que diremos, pois, diante dessas coisas? É uma pergunta novamente. Que diremos, pois, diante dessas coisas? Se Deus é por nós, quem será contra nós? É mais uma pergunta para você. Se Deus é contigo, quem será contra você? Simplesmente ninguém. Ninguém. Ué? Barulhão aqui. Não vi o que, que foi aqui. Foi na mesa de som. O que, que deu? Tipo um tuque-tuque. Não vi o que, que é, né? Sem medo, tenha confiança em Deus. Este breve versículo nos lembra da certeza que Deus está junto conosco. E nada no mundo pode derrotar o nosso Senhor, nem impedir seus propósitos. O ser criador de toda a existência que rege o mundo em todas as suas leis está olhando por ti, observando, cuidando cuidadosamente suas aflições, dores e angústias. Deus não é um Senhor distante, mas o seu Pai que te ama profundamente. O sentimento que tudo isso nos provoca é de gratidão e segurança. Se o Senhor é por nós, nada pode parar a força poderosa de Deus, nem mesmo nós. Pois quando Deus está do nosso lado, somos levados junto dele para seus caminhos e planos, como um barco que segue a direção do vento. Seja amorosamente abraçado pelos braços do Senhor. Permita que a presença de Deus tranquilize seu coração e te traga paz que ultrapassa qualquer entendimento. Seja lá qual for a sua dificuldade, Deus está do seu lado, pronto para te sustentar e fortalecer. Mensagem linda já para essa manhã, né? É isso que eu desejo para você. Desejo para você de todo o coração, né? E aqui a gente tem mais aqui, ó. Se eu botar aqui, ó. Eu vou botar aqui você que tá com angústia. Eu consigo botar o salmo do dia aqui também para você. Eu vou copiar isso aqui, vou botar lá no grupo lá, para você meditar aí também. Você que tá com, deixa eu ver mais o que aqui, desespero e ressentimento e o sofrimento. Se quiser, eu posso tudo isso aí para vocês, boto lá no grupo também. Basta dar um por favor lá, ou pedir lá, a gente já coloca lá se alguém que tiver interesse lá também, tá? Nem por favor não precisa não, que é isso. Mas é só pedir quem quer que a gente compartilhe essas mensagens aí. E quem está com angústia, essas coisas que vai ser um privilégio poder mandar para vocês, né? Lembrando que hoje, dia 6 do 6, 2026, uma garoa fininha aqui na nossa cidade. De manhã cedo estava mais garoso ainda. Já fui 6 horas da manhã levar minha esposa a trabalhar, 6:30, né? E
Tava bem mais chuvoso, né? Mas eu quero convidar você para hoje à noite, a partir das 18h30, lá na Igreja Geração Eleita em Pouso Redondo, um grande culto com a missionária Marlovo de Santos e o seu esposo, pastor Uziel, né? Deus abençoe grandemente em nome de Jesus. E vai ter companhia também junto, trazendo aqui, ó, que benção, né? Aqui, ganhou um vídeo aqui do Davi Lucas. Ah, aqui, deixa eu ver aqui, ó. Quero ver esse vídeo aqui rapidinho. Isso aqui foi ontem à noite, agora que eu tô olhando, Mamiri. Ó. Deixa eu travar essa música aqui, quero ver o que ele tá falando aqui, ó. Vamos ver. Ô, Glória!

É muito bom, gente. Tá lá no grupo, tá? Esse vídeo tá lá no grupo. Luiz Miguel tá de pijama e tá louvando a Deus lá. É glória.

0: Espera por você. Linda canção, João Gabriel e Luiz Miguel cantando, louvando a Deus. Deus abençoe grandemente, né? Glória a Deus, que maravilha. Gratidão a todos vocês, né? Todos vocês estão conectados aqui junto com a gente na Rádio Direito Vale. Só gratidão. E aqui já tem gente gravando áudio, estão vendo aí, então vou ter que falar. Mas um abraço especial para a Graciene, lá na Bahia, ouvindo a gente. A Dirce Vires, Vitor Marçum. Aonde mais? Quem mais aqui? Irmã Eunice. Aí já junto com a gente na madrugada aí também. Mano, isso é hoje, né? É hoje. Vamos ver se a gente acha aqui, ó. Mamari, por favor, coloca lá no grupo de volta lá o cartaz do culto de hoje à noite e a localização. Tem pessoas pedindo a localização. Eu falei que é a terceira rua, né? Mas na verdade é a quarta, porque tem uma rua antes que sobe pra uma empresa, eu acho que ali, né? É a quarta rua, se eu não me engano. Tá bom? Manda ali pra nós a localização. Vai ser um culto abençoado por Deus. Creio em nome de Jesus, amém? Não precisa pedir louvor que eu vou tocar as playlists, tá, gente? Tem muita coisa pra fazer aqui, deixar ajeitadinho. Já tudo pronto aqui. Mudei o estúdio, mudei meu galinheiro. Então, o galinheiro não é o estúdio aqui, bem claro, né? É lá que eu crio os frangos, pra eles não virem mais aqui, ficar cantando, tirando a atenção da gente. E muita gente se escandaliza com isso, né? Vamos ver aqui. Tá procurando aqui rapidinho, tem um áudio comprido aqui, né? Então vamos ver, uma hora que ele acabar de gravar, o que ele vai mandar pra nós aqui. O vizinho ali já tá com as modas de viola dele ali também, né? Eu tive um amor, sabe que as músicas, né, antigas, mas cada um tem um gosto, quem é a gente pra criticar, né? Nós gostamos de louvor, então nós ouvimos louvores, assim por diante. Pastor Mauro Svelin, que já mandou a mensagem pra gente, está lá no grupo do WhatsApp da Rádio Direito Vale. Só gratidão mesmo. Vamos esperar aqui que o Monacor tá gravando o áudio aqui. Amém? Que Deus abençoe, guarde livre todo mal. Olha ali, ó. Tá aqui um áudio do irmão Monacor Serapião Filho, lá de Florianópolis. Ele, a dona Fátima, o Pirulito e a esposa do Pirulito, que são duas calapacitas, estão lá ouvindo a gente. Bom dia, irmã Fátima, já orou pela rádio hoje. Monacor, bom dia. Ele tá gravando, olha aqui, irmão, o áudio dele aqui, ó.
1: Bom dia, Eloy.
0: Bom dia, meu irmão.
1: Bom dia, família do Eloy. Bom dia, família Adorai do Vale. Florianópolis amanhece com sol. Com sol azul, igual os olhos de Jesus Cristo. Bom dia, meu amor, Fátima, que já saiu 4:30 da manhã pro trabalho. Acordando agora, vou preparar o café. Bom dia, pastor Adriana, missionária Poliana e sua família lá em Polônia, São Paulo. Bom dia, pastor Arnaldo. Bom dia, pastor Moisés, bispo Moisés, Paulo Segurança em Florianópolis, os demais. Pastor Velen também, grande parceiro da rádio também. Olha aí. Já vi as horas, olha aí. São 8:41 na capital dos catarinenses. Noite foi gelada, glória a Deus. O sol veio com tudo, totalmente azul. Olhando aquele pela janela, vejo só aquela marca daquele avião a jato, né? O avião a jato que passa, né? Que vem da Argentina, que vai para Madrid, que esse é o horário, né? Então, Eloy, quero deixar uma palavrinha, Eloy, já que nunca deixei. A mocidade deve se preparar para a velhice e para a morte. Lembra do teu Criador nos dias da tua mocidade, antes que venham os maus dias. E chegam os anos e mais venha a dizer, não tenho neles o contentamento. Antes que escureça o sol e a luz e a lua, as estrelas, e tomo vir as nuvens depois da chuva. No dia que temerem a guarda da casa, os guardas da casa, e se curvam os homens fortes, e cessaram os moedores. Por lá já serem poucos, escurecem os que olham pela janela, e as duas portas da rua se fecharam por causa do baixo ruído e da moedura, e levantará a voz das aves, e todas as vozes cantam abaixadas. Olha, deixam essa mensagem para você e para o povo de Deus, A calopsita lá já tá me chamando, né? Já deu o sinal que já deu o horário, né? O horário de fazer o café. Tá lá dentro, o pirulito, ó. Tá subindo. Então, ela, que fosse hoje já, lá pra aquela represa, não. Posso tomar aquele banhozinho?
0: Não.
1: Lá na represa. Nem vou. Pastor Velho devia estar lá, né? Essa hora, né? O meu irmão. Então, Eloy, vamos prosseguir. Vamos prosseguir já a programação. A programação independente da Rádio Adorai Alto Vale para todo o Brasil e o exterior. Vamos começar um sábado abençoado, cheio de promessas de Deus. Vamos buscar o Senhor hoje, sábado, em todas as casas de orações, independente de religiões e credos. Vamos agradecer a Deus por mais um dia de vida. Eloy, eu pedi que você rode uma música muito linda, Eloy, muito linda mesmo, que está sempre, né? Está sempre conectada com os demais. Vamos com um pregador de rosa, Eloy, para você, para a tua família, para os demais que estão nesse exato momento sintonizado na rádio web Adorai Alto Vale. Mas Eloy, já viu a hora, já passou, já são 8h47.
0: Seu irmão Monacor Serapião. Monacor, como tem aqui a playlist gravada das modas de viola, gravado não, aqui está no ponto. Eu vou fazer o seguinte, então. Eu vou deixar tocar, acabar de tocar essa playlist, que a gente tem ela mais. Quanto tempo aqui ainda? Tem mais ou menos uma hora, aqui duas horas, que. Exatamente duas horas de programação ainda temos aqui. Né? Exatamente. Duas horas de programação, uma hora de programação de moda e viola. E eu vou fazer um especial com o Júnior hoje, que vocês acham? Já que todo mundo gosta, tem vários louvores, tem entre eles aí tantos, um exemplo Rios da Babilônia e todos os outros, né? Então, vamos fazer um especial com o cantor Júnior. Então, bora lá, família. Ótimo dia para vocês, ótima manhã, em nome de Jesus. Maria Luísa Bosqueto também aqui junto com a gente. Gratidão a todos vocês, né? Gratidão, gratidão, gratidão. Disse o Vírus, a Dani, a Dona Terezinha. Bom dia, Dona Terezinha. Tudo bem? Um abraço especial para o Gilce, para a Andresa, provavelmente ouvindo aí também. Deus abençoe grandemente. Um abraço especial, vai lá para Pão de Açúcar, Frigorífico Rocha, irmã Juliana, Diácono Batista. Deus abençoe grandemente a vida de vocês. Seja um final de semana maravilhoso. Sônia Regina de Montenegro, Ana Maria. Sônia Regina, vamos. Vamos mandar mensagem pra gente aqui que eu tô sentindo tua falta, né? A Larissa também deve estar ouvindo aí com o esposo, o filho aí também. Dona Quitéria, ô Dona Quitéria. Bom dia, Dona Quitéria, Nilda, Ilha Solteira, São Paulo. Ana Cor Serapião de Florianópolis já mandou essa palavra linda. Irmão Ana Cor, deixa Deus te usar, irmão Ana Cor. Tu tem um vozeirão, irmão Ana Cor. Tu quer porque quer sair do apartamento, irmão. Troca esse apartamento por um sítio e vem pra cá, irmão. Vem aqui que tem vaga na rádio. O salário eu tô acerto com Jesus, amém? Vem pra cá, varão. Vem, varão de Deus, vem. Esse aí tu botou aí, troca apartamento de frente pro mar, pro sítio. Mas aparecem uns 3, 4 aí pra te se incomodar capim na capim. Meu irmão, deixa Deus te usar, velho. Tu tem um vozeirão lindo aí, ó. Deixa Deus te usar, tá bom, querido? Deixa Deus te usar tremendamente. Precisamos de obreiros aqui, né? Aqui você não precisa pegar fila ou ser parente de alguém para ganhar, como se diz, né? Para ser ordenado. Aqui você, o que faz você ordenar é a tua vontade com Deus, né? E o teu jeito de levar a palavra, o teu jeito de carinho com os irmãos é a ordenação. Quem dá a ordenação aqui não é eu, mas sim Deus, amém? Deus abençoe, meus queridos. Um abraço pessoal para o irmão Jonathan e também a Cirlei, lá de Florianópolis também, lá do canal Moa Estimado e também, claro, a Cirlei do canal O Que Tem Para Comer. E canal maravilhoso, cada receita linda, né? O Jonathan ontem ele foi pescar, no mergulho, pegaram 31 tainhas, foram em três. Aí, para não dar desavença, tinha uma mãe lá com um filho na beirada da praia, já deram uma tainha enorme para a mãe que saiu dali toda feliz, e se dividiram 10 tainhas para cada um. E ele foi lá no engenho lá do... Esqueci agora o nome do homem. Um que faz farinha de mandioca, né? Em Florianópolis ali também. E ele foi lá, o homem estava fazendo ótima farinha de mandioca, assou duas tainhas daquela, mas o lobo do mar estava lá junto, que foi pescar, assaram três tainhas daquela na brasa da própria tacho que estava fazendo, torrando a farinha de mandioca, e comer aquelas três tainhas com farinha, né? Foi uma delícia, foi muito bom mesmo, né? Obrigado a todos vocês, tá, família? Muito obrigado, vocês são especial para nós aqui na Rádio Dourado Vale, tá bom? Eu peço que vocês provavelmente vão em culto esse final de semana, orem muito, muito, muito aqui pela rádio aí, pra gente conseguir vencer essa época do ano, do mês 6, para nós é o último mês que a gente tem para regularizar tudo que ficou do ano passado. 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Ah, Moelo, eu não tenho nem igreja para não ajudar, talvez nem o dízimo você não está dando a igreja, então abençoa o projeto da rádio, não pela minha pessoa. Eu um dia não vou mais estar aqui falando da palavra de Deus para vocês, mas eu tenho a plena certeza que Deus já tem preparado alguém, ou vai preparar alguém, para estar aqui no meu lugar. E com certeza vai fazer melhor do que eu, porque somos uma grande família que queremos ouvir mais a palavra de Deus. Amém? Gratidão, família. Manilda, Ilha Solteira, São Paulo. Mandou um áudio. Ô, gente, eu não vou ficar aqui. Não adianta mandar mais áudio que eu não vou soltar, tá? Eu tenho que. Um monte de compromisso aqui ainda pra fazer, né? Provavelmente o Manice vem dormir aqui hoje à noite. Vai ser benção também, vai ser bem-vinda. Mangeci, de Pouso Redondo. Irmã. Pastor Jair. Pastora Mari, bom dia. Deus abençoe. Ou quem tá ao vivo lá, eu acho que agora é o Casal Ferrari. Como é que estão lá? Casal Ferrari, bom dia. Pastor Adriano, pastora Napoliana, bom dia. Pastor Gilberto, de Rio de Janeiro, está na escuta. Aquele abraço especial para vocês, viu? Muito obrigado. Nilda, bom dia.
2: Bom dia, irmão Eloy, a graça e a paz do nosso Senhor Jesus irmã. Cristo, meu irmão.
0: Ô, glória.
2: Um sábado maravilhoso aqui na solteira,
0: É
2: um sol lindo, um
0: aqui céu também tem um sol lindo
2: claro,
0: por cima das nuvens.
2: Claro, assim, maravilhoso. Tô passando aqui para desejar um abençoado sábado para todos os ouvintes, um abençoado sábado para todos vocês que estão aí conectados, Deus abençoe grandemente. Ô, irmão Eloy, hoje na hora do culto lá, vê se dá pra fazer um videozinho da Hermanice pregando e posta no grupo pra nós.
0: Se ela aceitar,
2: vai ser bênção, vai ser irmão Eloy. Né? Deus abençoe grandemente.
0: Amém. Se ela aceitar, vai ser bênção. Se eles deixar transferir, mas não vai dar muito certo, porque a minha esposa sai 7 horas do trabalho. Aí eu tenho a distância de Itaió até Pouso Redondo pra chegar até lá. Eu vou chegar mais tarde no culto lá. Então, lá começa 6:30 o culto, as orações, né? Provavelmente a palavra 7 horas. Eu devo estar chegando lá umas 7:30, 7:45, por aí eu devo estar chegando lá, tá? Se Deus assim permitir, se der tudo certo, amém? Mas se der tempo assim, eu vou filmar sim. Já deixo a pastora Mari para filmar lá para nós com o celular de pé, né? A gente coloca no Facebook também, tá bom? Tanto faz, de pé ou deitado. Vai ser muito bom também poder compartilhar com vocês. Amém? Valeu, família! Deixa esses louvores, depois um especial com o cantor Júnior hoje pra vocês. Monacur, então é uma benção todos vocês participarem. Vocês são benção, irmã Nilda, irmã Eunice, irmã Maria Luísa, todos. Não quero citar nome que vai faltar aí, daqui a pouco já tem gente triste com nós, né? Então, bora de louvor, família. Bora lá. Valeu, bom final de semana.

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3: E aí, tudo certo? Olha, nós já chegamos com mais um Louvor Mania desse final de semana. E aí, eu espero que o teu final de semana seja muito abençoado. Eu espero que você esteja ótimo. Vem com tudo, vem pra cá, que tá começando o Louvor Mania por aqui, tá? Muita música gospel pra você entrar no clima e o seu final de semana se tornar uma benção. Louvor.

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1: Voltamos já daqui a pouquinho com Louvor Mania. 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
2: Pra você que tá ouvindo Louvor Mania, é com essas aqui que a gente encerra o programa de hoje. Semana que vem tem muito mais. Fui!
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5: Estamos chegando com mais um versículo do dia. Abra seu coração para a palavra de Deus. Ora, o Senhor é Espírito, e onde está o Espírito do Senhor, aí há liberdade. 2 Coríntios 3:17.
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7: Muito bem, estamos começando mais um Top 10 do dia. Segmento Gospel, bacana demais. A partir de agora tem as 10 mais tocadas no segmento Gospel para você adorar o nosso Deus. Aumenta o som.
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6: Queridos ouvintes, fim de semana. Isso significa que é hora do Super Gospel tomar conta do seu rádio. Preparem-se para um momento de inspiração, alegria e paz. Vamos começar. O Super Gospel está no ar.
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1: Vamos fazer uma pausa para recarregar as baterias, mas o louvor não para. Voltamos em instantes.
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4: Estamos chegando com mais um versículo do dia. Abra seu coração para a palavra de Deus. Ora, o Senhor é Espírito, e onde está o Espírito do Senhor, aí há liberdade. 2 Coríntios 3:17.
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1: E voltamos com o Super Gospel. Espero que tenham aproveitado o intervalo para refletir e se conectar com a mensagem divina. Fé, continua!
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1: Vamos pro intervalo. Aproveitem para dar uma esticada, tomar um gole d'água e já já estamos de volta com mais música e inspiração.
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1: Estamos de volta com o Super Gospel. Preparem-se para mais uma seleção incrível de músicas que vão tocar o coração e alimentar a alma. Isso é Super Gospel.
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1: Vamos pro intervalo. Aproveitem para dar uma esticada, tomar um gole d'água e já estamos de volta com mais música e inspiração.
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1: E estamos de volta com o Super Gospel. Eu espero que tenham aproveitado o intervalo para renovar as energias. Então aumente o som e vem adorar.
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1: E chegou a hora de um intervalo animado no Super Gospel, mas não se preocupem, pessoal, voltaremos em breve com mais louvores e energia positiva para abençoar o seu dia.
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4: Estamos chegando com mais um versículo do dia. Abra seu coração para a palavra de Deus. Ora, o Senhor é Espírito, e onde está o Espírito do Senhor, aí há liberdade. 2 Coríntios 3:17.
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1: E estamos de volta com o Super Gospel. Eu espero que tenham aproveitado o intervalo para renovar as energias. Então aumente o som e vem adorar.
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1: Vamos pro intervalo. Aproveitem para dar uma esticada, tomar um gole d'água e já já estamos de volta com mais música e inspiração.
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1: E voltamos com o Super Gospel. Espero que tenham aproveitado o intervalo para refletir e se conectar com a mensagem divina. Fé, continua.
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1: Chegamos ao fim deste programa, mas a música e a palavra de Deus continuam ecoando em nossos corações. Que a paz do Senhor esteja com todos vocês. Até breve.
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6: Olá, seja bem-vindo a mais um programa Unidos pela Fé. Comigo, Nando Pinheiro. Quando a escuridão ameaçar envolver nossas vidas, e a fé que acende a luz da esperança em nossos corações, unidos pela fé, enfrentaremos os desafios da vida com coragem e determinação, sabendo que, mesmo nos momentos mais sombrios, a luz da esperança nunca se apaga. Vamos conferir o melhor da música gospel aqui comigo, no Unidos.

0: Continue comigo aqui, Nando Pinheiro, Unidos pela Fé. Daqui a pouco eu vou voltar trazendo mais músicas para você.
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0: Estamos de volta com o Unidos pela Fé.
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2: Muito obrigada. Vocês são parte dessa história, desses 20 anos.

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0: Continue comigo aqui, Nando Pinheiro, Unidos pela Fé. Daqui a pouco eu vou voltar trazendo mais músicas para você.
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0: Onde quer que ele tenha andado, onde quer que tenha ensinado, onde quer que tenha curado, ele mudou tudo. Chego a crer que vida nova é o próprio amor e ter a certeza de que somos dignos de ser amados e, como imagem e semelhança de Deus, devemos espalhar o melhor que há em nosso coração. Há muito tempo atrás nascia um homem. Um homem que iria mudar tudo. Aquele que amou o mundo de tal maneira que deu seu Filho unigênito. Jesus tomou os nossos pecados sobre si e deu a própria vida por todos, inclusive para aqueles que o rejeitaram e ainda o rejeitam. Mesmo pregado naquela cruz, ele teve amor suficiente para pedir que Deus perdoasse aqueles que haviam o açoitado, cuspido em sua face e colocado em sua cabeça uma coroa de espinhos. Foi por mim, por você, que ele passou por tudo isso. Ele ressuscitou e subiu ao céu, mas o seu amor continua habitando naqueles que creem no seu nome. Mesmo depois que seu suor se transformou em sangue, mesmo depois de ser traído, negado, condenado e crucificado, Cristo não reclamou nem recuou. Ele seguiu em frente por amor a mim e a você. Jesus não precisava passar por tudo aquilo que passou. Ele é o Filho do Deus vivo. É santo e não teve pecado algum. Ainda assim, por amor às nossas vidas, ele suportou tudo. Ele carregou a nossa cruz. Ele sabe quando você está triste, sem dinheiro para pagar as contas ou enfrentando crise nos seus relacionamentos. Mas ele também vê as suas qualidades. Conhece os seus sonhos mais íntimos e sabe como realizá-los. Jesus foi simples em tudo que fez. No entanto, foi mais profundo que qualquer outro ser, indo muito mais além do que alguém jamais foi. Foi crucificado, morto e sepultado por amar a mim e a você. Foi pregado numa cruz após longa caminhada de tortura e dor. Foi por você. Viver a Páscoa não significa somente crer no Deus que em Cristo nos redimiu e nos ressuscitará, mas se trata em saber quem é Cristo para nós, qual é o lugar que ele ocupa em nossa vida. Somente assim seremos pascais e viveremos verdadeiramente a ressurreição de Jesus. Desejo que você aí do outro lado tenha uma Páscoa viva, que ressuscite na esperança, que você ressuscite no amor, que você tenha fé em Jesus e em si mesmo, pois não há maior presente para um pai do que ver seus filhos na luta para serem felizes. Celebre todos os dias, porque ele vive. Porque Deus amou o mundo de tal maneira que deu seu Filho unigênito para que todo aquele que nele crer não pereça, mas tenha a vida eterna.

0: Que bom que você está junto comigo. Daqui a pouco tem muito mais para você aqui, Unidos pela Fé. Apresentação de Nando Pinheiro.
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0: Eu sei que você, que vive a esperar que as coisas aconteçam milagrosamente, já está aí se defendendo. Já deve ter raciocinado que esse caso envolveu muito mais do que está no poder humano. É verdade, mas o ponto ilustrado com esse fato é a disposição de querer de verdade. Caso não quisesse, nem mesmo aquele homem poderoso teria curado o leproso. Para qualquer realização precisa haver primeiro a ação. É a ação que realiza, não é a intenção. Não é o desejo, não é o que chamam de fé e não sabem que não passa de credulidade. E a ação provém da forte disposição de querer. Você tem que querer. É claro que não adianta querer o que está fora da sua esfera de atuação. É claro que não adianta sair por aí querendo acabar com as doenças do mundo. É claro que não é verdade que querer é poder. Querer é poder dentro do seu campo de atuação, dentro daquilo que é humanamente possível. Nesse campo não pode haver impossibilidade. Nesse campo basta querer. Mas é preciso querer de verdade. É a vontade que é a força. Então, vê se sai desse marasmo chamado espera. Vê se cria coragem para querer. Vê se também se reveste até de certa medida equilibrada de reverência. Aquela dose que precisa para ousar. Para quebrar paradigmas de certos sossegados e desmotivadores que ainda abundam por aí. O que você precisa é querer. Aquele querer que motiva. Aquele querer que faz acontecer. Aquele querer que faz desaparecer a ideia do impossível, que faz sumir o desânimo, que faz sair do casulo, da espera e partir para a conquista do que quer de verdade. A espera só é bem-vinda quando faz parte do seu campo de atuação, quando está dentro do projeto em andamento, quando carece de paciência porque é uma questão de tempo, do contrário, faz parte do vocabulário dos preguiçosos, dos que esperam acontecer. Não foi isso o que ensinou com suas fortes ações aquele que deixou um modelo para seguir de perto os seus passos? Do ponto de vista dele, o que você precisa é fazer como ele. Ter a mesma disposição. Dentro do seu campo, sempre dizer com convicção. Com boca cheia e peito estufado. Eu quero!

0: Hallelujah.
1: Continue comigo aqui, Nando Pinheiro, Unidos pela Fé. Daqui a pouco eu vou voltar trazendo mais músicas para você.
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4: Estamos chegando com mais um versículo do dia. Abra seu coração para a palavra de Deus. Ora, o Senhor é Espírito, e onde está o Espírito do Senhor, aí há liberdade. 2 Coríntios 3:17.
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0: Você está no Unidos pela Fé. Já já eu volto com muito mais para você.
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0: Que bom que você está junto comigo. Daqui a pouco tem muito mais para você aqui, Unidos pela Fé. Apresentação de Nando Pinheiro.
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3: Estamos de volta com o Unidos pela Fé.
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0: Você está no Unidos pela Fé. Já já eu volto com muito mais para você.
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4: Toda corrida tem uma meta. Toda corrida acaba em uma faixa de chegada previamente estabelecida e ali colocada. Muita gente, porém, caminha pela vida sem ter onde chegar. Anda sem saber para onde está indo. O tempo está sendo perdido. Mais do que isso, a vida está sendo perdida, pois tempo é vida. É preciso ter metas previamente estabelecidas. Depois é preciso focar nessas metas e não se permitir desviar por nada desse mundo. Pode ter muitos objetivos, vários pontos marcados na sua trajetória, mas nunca misturar a ordem antes demarcada. Caso contrário, irá apenas golpear o ar. Não chegará a lugar algum com o devido proveito. Novamente, aprendemos com aquele que deixou um modelo para seguir de perto os seus passos. Bem, sabemos que ele preparou seus seguidores e deu-lhes ordens de transmitir o aprendido em toda a terra habitada. Isso seria uma obra e tanto, mas deveria haver ordem na expansão. O começo foi bem discreto. Deu aos encarregados dessa transmissão de ensino uma ordem que faz pensar. Não vos desvieis para a estrada das nações. Já pode começar a se concentrar nessas palavras. Não vos desvieis. Repare que eles tinham uma rota traçada, tinham uma meta a ser cumprida, tinham que focar nela. Não podiam permitir que nada desviasse a sua direção. Conhecendo aquele grande instrutor, sabendo que tudo o que ele fazia cobrava o devido proveito, seus seguidores entenderam, certamente, que havia muitos motivos para aquela orientação. E havia mesmo. Primeiro, que eles precisavam alcançar inicialmente as pessoas da nação de Israel. Isso em si já ensinava uma boa gama de muitas outras lições. Aquela nação fazia parte do povo pactuado de Deus. Havia de pé a promessa de que, do seu meio, sairia o grupo de pessoas que comporia o futuro governo de toda a terra. Havia também a promessa de que, como povo, jamais seria extinto. Haveria, pois, de ficar nem que fosse um restante representativo. De modo que a primeira fase daquele trabalho ímpar de divulgação deveria alcançar, primeiro, apenas aquela nação. Aí se nota a importância do foco. Havia todo o desenrolar de um propósito muito tempo antes delineado. Muitos anos haviam se passado desde que fora estabelecido esse pacto com os antepassados daqueles que ora viviam. Mas nada havia mudado. O próprio representante de Deus estava ali agora, investido de grande poder para executar o que melhor lhe conviesse. Mas não havia abuso de poder, não havia arbitrariedade. O que fora estabelecido teria que ser cumprido. Por isso, o que aquele homem chamou de boas novas do reino teriam que chegar primeiro àquele povo. Isso é foco, isso é determinação, isso é não permitir que nada, absolutamente nada, interfira na direção assumida. Aquele homem estava sendo rejeitado por toda aquela nação. Não estava sendo aceito, embora tivesse todas as credenciais que provam a sua identidade. O orgulho, a arrogância, o abuso de poder, a ambição, o desejo desmedido de estar em evidência, tudo contribuía para aquela rejeição. Ele sabia que teria maus bocados a enfrentar pela frente, mas nada mudava o propósito antes estabelecido. Nada mudava a promessa feita no passado distante. Aquele povo ainda tinha oportunidade de remissão. Daí a razão daquela ordem clara e direta. Não vos desvieis para a estrada das nações, mas ide antes, continuamente, as ovelhas perdidas da casa de Israel. Fantástico! Isso é foco. Isso é saber onde se quer chegar. Isso é não se importar de pagar o preço, seja ele qual for. para atingir a meta antes estabelecida. É por isso que, ao traçar a sua meta, você tem que saber o que está fazendo. Tem que saber se a chegada fará valer a pena os dissabores da caminhada. Tudo tem seu preço. Você precisa saber se o preço pago compensa o valor do produto. Você tem que saber o que realmente quer. Tem que saber onde vai de fato chegar. E outra vez eu aviso: não acredite em tudo o que ouve. Quem acredita em tudo o que ouve passa a vida a escutar o que não precisa. Passa a vida sem saber o que exatamente é vida. Fica a esperar pelas fantasias criadas por contistas e romancistas mascarados de religiosos, a elevar almas sofridas e carentes de alívio. Quando se está caído em um abismo, se agarra até um ramo de espinhos. É assim que caminha hoje a nossa humanidade, despencando em um abismo de tristezas e incertezas. Mas não precisa ser assim com você. Aquele que deixou um modelo para seguir de perto os seus passos, deixou as marcas no caminho, deixou o modelo. Mas você prefere muitas vezes ouvir o que florearam a respeito dele. É mais leve. Saber mesmo a verdade envolve mais responsabilidade. Afinal, ele deixou algumas ordens que precisam de cumprimento. Aí está o problema. Cumprir essas ordens tira as pessoas do conforto dos rituais e leva a executar o que ele mandou. Mas deixa essa conversa para outra ocasião. Entenda agora a necessidade que você tem de foco, a necessidade que tem de escolher sabiamente o que quer da vida, a necessidade de traçar a sua rota e depois não permitir que nada, absolutamente nada, o demova da sua direção. Você tem que aprender com aquele que deixou um modelo para seguir de perto os seus passos. Foi ele quem ensinou: não vos desvieis.

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0: foi muito bom tê-lo aqui em nosso programa Unidos pela Fé. Sou Nando Pinheiro e fico muito feliz em saber que a missão está sendo cumprida, que a mensagem está sendo levada para os quatro cantos do Brasil e do mundo. Sempre unidos pela fé em Cristo nosso Pai.
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4: Estamos chegando com mais um versículo do dia. Abra seu coração para a palavra de Deus. Ora, o Senhor é Espírito, e onde está o Espírito do Senhor, aí há liberdade. 2 Coríntios 3:17.
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6: Alô, família cristã! Cheguei! Fim de semana tá começando o nosso Louva aí! E aí, tá a fim de louvar? Bem dizer o nome do Senhor Jesus? Muito prazer, eu sou amigo Marco Santos, satisfação, que privilégio encontrar todo mundo aqui, velho. É fim de semana, bora fazer barulho. Tô aqui te aguardando, a partir de agora você envia a sua mensagem pra mim, manda aquele zap aqui pra nós, aquele zap abençoado, fala seu nome, cidade, da onde você tá falando, o que você vai arrumar nesse fim de semana, com a sua turma, a sua galera, tá certo? E aí a gente com certeza vai fazendo aqui a sua trilha sonora do seu fim de semana. Bora começar então o nosso Louva aí, aumente o volume, tá começando...

problema que está destruindo a nossa vida. E o nosso problema vira conversa nas rodas. As pessoas dizem: como é que ele vai fazer agora? Agora não tem mais jeito, está acabado. E de certa forma, as pessoas até se alegram. Na verdade é que nós não temos essa resposta, porque nós não sabemos como é que Deus vai fazer. Como ele vai fazer? A gente não sabe. A única coisa que nós sabemos, a única certeza que nós temos, é que de repente Deus vai fazer um grande milagre na nossa história. Nós vamos viver coisas extraordinárias no nome de Jesus. A única resposta que nós temos para as pessoas é essa resposta aqui.

Et tout.

0: vocês, Deuel, amo vocês, sejam cheios do Espírito Santo.
1: Esse é o Louvaí, tocando os melhores louvores, que toca as melhores plataformas digitais e com certeza toca aqui na nossa rádio, principalmente aqui, ó, é o Louvaí. Ó, tô aqui te esperando o zap, aquele zap abençoado, hein? Fala seu nome, cidade, da onde você tá ouvindo a gente, pra gente mandar beijos e abraços pra você aqui. Vamos nessa, é o nosso Louvaí.

0: de volta já. Segura aí, rapidinho.
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0: Volta já.
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1: Já estamos de volta com o Louvaí.
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3: Opa! Tô de volta, hein? E aí?

É o Lobo aí! Com certeza por aqui, o seu amigo Marcos Santos na voz. Tá curtindo aí de montão? Você tá em casa, tá com a família reunida aí, com a turminha da sua igreja? Ah, manda aqui pra gente, a Cíntia tá por aqui ouvindo a gente. A Samela também tá por aqui, ó. Samuel tá por aqui ouvindo a gente. Obrigado pelo carinho, obrigado pela audiência. É o nosso Louva aí que continua.

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5: E aí, tudo certo? Olha, nós já chegamos com mais um Louvor Mania desse final de semana. E aí, eu espero que o teu final de semana seja muito abençoado. Espero que você esteja ótimo. Vem com tudo, vem pra cá, que tá começando o Louvor Mania por aqui, tá? Muita música gospel pra você entrar no clima e o seu final de semana se tornar uma benção.
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1: Voltamos já daqui a pouquinho com Louvor Mania. Fica por aí.
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1: Valeu pela audiência, é o Louvor Mania no ar.
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0: Obrigado, amiga.
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2: Voltamos já daqui a pouquinho com Louvor Mania. Fica por aí.
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2: Muito, muito mais alegria pra você. Isso aqui é o Louvor Mania. Pra você que tá chegando agora, tá ouvindo a gente, valeu.

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2: Pra você que tá ouvindo Louvor Mania, é com essas aqui que a gente encerra o programa de hoje. Semana que vem tem muito mais. Fui!
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5: Estamos chegando com mais um versículo do dia. Abra seu coração para a palavra de Deus. Ora, o Senhor é Espírito, e onde está o Espírito do Senhor, aí há liberdade. 2 Coríntios 3:17.
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7: Muito bem, estamos começando mais um Top 10 do dia. Segmento Gospel, bacana demais. A partir de agora tem as 10 mais tocadas no segmento Gospel para você adorar o nosso Deus. Aumenta o som.
6: Posição 10.

0: Valeu, turma! Essas são as últimas de hoje aqui do nosso Top 10 do dia. As 10 mais tocadas no segmento gospel. A gente volta na próxima edição.
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6: Queridos ouvintes, fim de semana. Isso significa que é hora do Super Gospel tomar conta do seu rádio. Preparem-se para um momento de inspiração, alegria e paz. Vamos começar. O Super Gospel está no ar.
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1: Vamos fazer uma pausa para recarregar as baterias, mas o louvor não para. Voltamos em instantes.
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4: Estamos chegando com mais um versículo do dia. Abra seu coração para a palavra de Deus. Ora, o Senhor é Espírito, e onde está o Espírito do Senhor, aí há liberdade. 2 Coríntios 3:17.
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1: E voltamos com o Super Gospel. Espero que tenham aproveitado o intervalo para refletir e se conectar com a mensagem divina. Fé, continua!
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1: Vamos pro intervalo. Aproveitem para dar uma esticada, tomar um gole d'água e já já estamos de volta com mais música e inspiração.
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1: Estamos de volta com o Super Gospel. Preparem-se para mais uma seleção incrível de músicas que vão tocar o coração e alimentar a alma. Isso é Super Gospel.
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1: Vamos pro intervalo. Aproveitem para dar uma esticada, tomar um gole d'água e já já estamos de volta com mais música e inspiração.
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1: E estamos de volta com o Super Gospel. Eu espero que tenham aproveitado o intervalo para renovar as energias. Então aumente o som e vem adorar.
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1: E chegou a hora de um intervalo animado no Super Gospel, mas não se preocupem, pessoal, voltaremos em breve com mais louvores e energia positiva para abençoar o seu dia.
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3: 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Estamos chegando com mais um versículo do dia. Abra seu coração para a palavra de Deus. Ora, o Senhor é Espírito, e onde está o Espírito do Senhor, aí há liberdade. 2 Coríntios 3:17.
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1: E estamos de volta com o Super Gospel. Eu espero que tenham aproveitado o intervalo para renovar as energias. Então aumente o som e vem adorar.
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0: Aproveitem para dar uma esticada, tomar um gole d'água e já estamos de volta com mais música e inspiração.
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0: E voltamos com o Super Gospel. Espero que tenham aproveitado o intervalo para refletir e se conectar com a mensagem divina. Fé, continua.
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1: Chegamos ao fim deste programa, mas a música e a palavra de Deus continuam ecoando em nossos corações. Que a paz do Senhor esteja com todos vocês. Até breve.
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6: Olá, seja bem-vindo a mais um programa Unidos pela Fé. Comigo, Nando Pinheiro. Quando a escuridão ameaçar envolver nossas vidas, e a fé que acende a luz da esperança em nossos corações, unidos pela fé, enfrentaremos os desafios da vida com coragem e determinação, sabendo que, mesmo nos momentos mais sombrios, a luz da esperança nunca se apaga. Vamos conferir o melhor da música gospel aqui comigo, no Unidos pela Fé.